0: tirarle piedras a cada perro que te ladre.
1: México, República Dominicana, Mundial, Mundial.
0: Chiqui, chiqui, chiqui, chiqui, chiqui, chiqui, chiqui, chiqui, chiqui, chiqui, chiqui, chiqui.
2: Let's go.